Nesta situação, se dirijam ao escritório da referida cooperativa, cito, na Rua da Cooperativa, Lote 3, CAV, Val de Lagar, Portimão, a fim de receberem os devidos valores. 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

0: duas horas.
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nada de desistir, porque os sonhos são para se lutar para os alcançar. Foi assim que eu vivi a minha vida toda. E mesmo sabendo que nós vivemos num país muito pequenino a nível de música, há sempre um dia em que a estrelinha brilha e uma porta se abre. Por isso, desistir nunca será a palavra.

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2: Eu acho que hoje em dia, até certo ponto, ninguém descobre ninguém. Ou seja, nós como temos os meios da internet para nos promover, os artistas hoje em dia têm de se fazer descobrir. O que eu fiz foi fazer-me descobrir. Fiz um bocadinho um plano de lançamentos, com a ajuda de um grande amigo meu na altura, e estruturámos um bocadinho o nosso plano de ataque. E fomos pondo música a música na internet. Eu fazia vídeos em 3D, na verdade, com as técnicas que tinha aprendido nos meus cursos profissionais de multimédia, depois em artes plásticas, com suporte visual. Fui mandando para todas as revistas que eu conhecia, chateando toda a gente que eu conhecia, e fui-me fazendo descobrir.

0: 3 horas.
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eu acho que é necessário construir músicas, e é isso que eu estou a fazer. Eu escrevo também e componho com a voz, componho uma melodia depois de alguém, mas pronto, neste momento eu tive a ideia realmente de lançar o Medley dos Heróis do Mar. Eu acho que música como aos anos 80 já não se faz, tanto em português como em inglês, não se faz.

Não há condições muito justas para toda a gente. Quer nós queiramos, quer não, há sempre aqueles que vão ser sempre os mesmos, entre aspas, que eu vou percebendo à medida que o tempo avança um bocado como é que funciona também a questão da indústria. Mas eu acho que há espaço, claro, para os artistas emergentes. E eu tenho vindo a perceber isso, sobretudo como um artista de rua. O mundo é muito grande e nós não somos só

0: 4 horas.
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Eu gosto de cantar com verdade. E se nós estamos a cantar uma coisa que não vivemos, que não sentimos, que não passamos, deixa de ser verdade, estamos a ser só atores.

0: outra influência, para além da mãe, é o tio Guto. Fale-me deste tio.
1: Como é que você sabe?
0: Estou sempre muito bem informada, eu não revelo as minhas fontes.
1: É a primeira vez que me falam no meu tio Guto. Fantástico. Não, o meu tio Guto é mesmo a grande referência, porque foi ele que me ensinou a tocar viola e que me ofereceu o famoso livro do Eurico Cebolo, onde eu aprendi a tocar, e a minha vontade de tocar era tanta que eu precisava de ir para as carreiras para tocar viola para a praia. Eu não sabia, coitadinho, e comprei uma primeira viola que eu gostava muito, que era muito bonita, mas era uma viola de corda de aço, que tinha uma tensão muito grande nos dedos, que eu fazia-me feridas e eu não conseguia tocar mais, mas como eu não podia deixar de tocar, punha os dedos no congelador para não sentir a dor

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mas também a música vai modificando, ou seja, o social muda e os hábitos sociais também. Os latinos, na realidade, não mudaram. E temos tido a sorte de, apesar de estarmos num mundo diferente daquele mundo cultural, pelo menos as boas canções, as grandes orquestras, os cantores a cantar bem, que havia nos anos 50 e 70, está muito modificado, porque antigamente as pessoas tinham talento e, por terem talento, eram chamadas. E por serem chamadas e serem expostas na rádio, percebia-se o verdadeiro talento delas e tornavam-se especiais, ou seja, trabalhavam bastante até virem a ser famosos e especiais. E só se tornavam especiais depois de ser famosos. Pois não. Pois, primeiro tornam-se famosos e já acham que são especiais.

Vamos imaginar que vamos cantar as pombinhas da Catarina. Mas em vez de cantarmos, só fazemos. Intuamos desta forma, superamos o caso com esta melodia. Ela tem um papelinho que vibra e que vai produzir um som.

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7 horas. 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
1: Cada vez que falo disto, seja onde for, vejo a importância de ter uns pais que apoiam, que amam e que acreditam acima de tudo. Por muito que discordemos ou que não nos demos com os feitios dos nossos pais, há pequenas ações durante a vida que nós, quando vamos crescendo e amadurecendo, vamos começando a perceber o amor profundo, a força que é o amor de um pai e de um filho, ou da mãe e de um filho, e naquilo que eles fazem, tanto em segredo como em destaque, por nós enquanto filhos. E isso é um exemplo que eu vou levar para a vida, e se tiver um dia filhos, com certeza, quero cometer, vou passar-lhes isso e saber que estou sempre cá para eles, assim como os meus estão cá para mim.

tinha uma outra que era o Algarve é Lindo, que foi uma música que bateu muito aí em todas as rádios. 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

e tive a sorte de fazer dois concertos que me marcaram para sempre, com os quais eu descobri o fado ao seu mais alto nível. Fui fazer duas primeiras partes de um senhor chamado Carlos do Carmo, e eu devia ter talvez os meus 11, 12 anos. E lembro-me que foi absolutamente avassalador. Foi uma experiência que me marcou imenso. Senti em mim que o palco ia ser uma presença na minha vida. Ia ser absolutamente assim, e se não fosse, eu ia ser uma pessoa muito infeliz.

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1: Museu da Cortiça da Fábrica do Inglês, em Silves, reabre ao público no próximo dia 11 de julho, 16 anos após o encerramento do complexo industrial. A cerimónia institucional realizada no sábado assinalou simbolicamente o regresso de um dos mais importantes espaços de património industrial do país. A presidente da Câmara de Silves, Luísa Conduto, destacou o momento como um ato de justiça histórica e sublinhou o trabalho desenvolvido pelo município para preservar o espólio e impedir a dispersão daquele património durante os anos em que o museu permaneceu encerrado.
2: Hoje é um dia de grande emoção, de restituição histórica e de profundo sentimento de justiça com a nossa cidade, concelho, região e país. Hoje estamos aqui reunidos para testemunhar e celebrar a devolução a Silves, ao Algarve e a Portugal de um património cultural que esteve guardado no silêncio e na saudade durante cerca de 16 anos.
1: Ao longo da cerimónia foi recordado que a autarquia promoveu a inventariação e conservação do espólio, participou em processos judiciais, impulsionou a classificação patrimonial do conjunto museológico e classificou a coleção como bem de interesse municipal, impedindo a sua deslocalização. O novo proprietário da Fábrica do Inglês, o empresário neerlandês Eric de Vlieger, afirmou sentir-se algarvio e disse que o projeto pretende demonstrar que a região tem muito mais para oferecer do que o turismo de sol e praia.
3: Sou holandês, sou português e sou algarvio. Mas hoje estou aqui como algarvio. E esta, porquê? Porque esta terra, a terra de Algarve, sinto-me também a minha casa. Esta, na altura de nós, algarvios, mostramos ao resto do Portugal que o Algarve é muito mais do que turismo. O Algarve tem história, tem cultura, tem talento, tem ambição.
1: No discurso, o empresário revelou que tentou comprar a Fábrica do Inglês há cerca de 10 anos, por 2 milhões e meio de euros, mas a proposta foi recusada. Disse ainda que o abandono do espaço durante 16 anos transformou a indignação em motivação para recuperar um património que considera emblemático para o Algarve.
3: Mas não ficamos por aqui. A Casa do Branco e a Andrés também vão para além da Serra do Mujica. Porque queremos trabalhar como algarvios em todo o Portugal e mostrar o que uma empresa algarvia consegue fazer. Por isso, Portugal, preparem-se. Os algarvios estão a chegar. Durante muitos anos vieram todos para o Algarve. Agora é a nossa vez de conquistar o resto do país.
1: Também presente na cerimónia, o historiador Jorge Custódio, autor do projeto museológico original, considerou que a reabertura representa uma restituição do museu à cidade, ao Algarve e ao país. Explicou que a nova fase do espaço incluirá um percurso museológico atualizado, uma sala dedicada à mediação educativa e cultural e novas peças expositivas, mantendo, contudo, a identidade do museu. Entre as novidades, destacou a criação de uma sala de homenagem a Manuel Castelo Branco, antigo diretor do Museu da Cortiça, entretanto falecido, em reconhecimento pelo papel que desempenhou na defesa e preservação daquele património durante os anos em que esteve em risco.
4: Há agora ocasião para introduzir algumas novidades na natureza museológica e os bens irão ajudar a contar melhores narrativas dos seus grupos de tributos. Termino para salientar que essas novidades farão parte da conclusão desta segunda vida do Museu da Cortiça de Silves, que trata-se de uma segunda vida, consta a memória de um dos mais diretos responsáveis. Por vontade do Sr. Henrique, manifestada também pelo município de Silves, passará a haver uma sala dedicada a Manuel Castelo Branco, onde será evocado o papel relevante que o antigo diretor teve no combate pela salvaguarda do Museu da Cortiça.

Museu da Cortiça abre ao público a 11 de julho, mediante inscrição prévia, enquanto prosseguem os trabalhos de recuperação do restante complexo da Fábrica do Inglês, um dos mais importantes testemunhos da indústria corticeira portuguesa. O turismo do Algarve vai intensificar ao longo deste mês de julho a promoção internacional da região, com um conjunto de ações nos mercados do Reino Unido, Estados Unidos e Canadá. A estratégia passa por divulgar o destino junto de operadores turísticos, agentes de viagens e organizadores de eventos, apostando em segmentos como o turismo balnear, o turismo de negócios, o golfe e a promoção da região como destino para todo o ano. A agenda inclui uma ação de formação para a equipa de vendas da British Airways Holidays, no Reino Unido, a participação num encontro internacional dedicado ao turismo de negócios em Praga, uma ação promocional num dos principais torneios da indústria de viagens do Canadá e ainda o Dia do Algarve em Nova Iorque, integrado na programação do Campeonato do Mundo de Futebol. A Federação Regional das Associações de Pais do Algarve defendeu a suspensão da implementação do modelo digital nos exames nacionais enquanto não estiverem garantidas todas as condições técnicas, logísticas e de segurança na sequência dos problemas registados durante o atual processo de avaliação externa. Em comunicado, a FRAP Algarve manifesta preocupação com os constrangimentos associados aos novos procedimentos digitais e à plataforma Educa, defendendo que a inovação tecnológica só deve avançar quando estiverem garantidas condições de segurança, estabilidade e igualdade para todas as escolas. A Federação propõe o regresso temporário às provas em papel, a realização de uma auditoria independente ao processo de implementação da plataforma e a suspensão de novas fases de digitalização até serem corrigidas as falhas identificadas. A FRAP Algarve pede ainda que, excepcionalmente este ano letivo, sejam gratuitos os pedidos de consulta, visualização e reapreciação das provas, considerando que as famílias não devem suportar custos para exercer direitos quando a confiança no sistema foi afetada. Os deputados do PS, eleitos pelo Algarve, acusaram o governo de excluir a região do pacote de parcerias público-privadas rodoviárias, avaliado em 6 mil milhões de euros, e pediram esclarecimentos sobre os critérios da decisão. Luís Graça e Vítor Guerreiro entregaram uma pergunta ao ministro das Infraestruturas, exigindo um calendário, financiamento e prazos para obras consideradas prioritárias no Algarve, como a Ponte Internacional Algotim-Sanlúcar, a ligação de São Brás de Alpo Portel A22, a variante de Odiastre, a requalificação da Estrada Nacional 266, a conclusão do IC27 e as obras na Estrada Nacional 125. A Casa das Artes de Portimão recebe entre 20 e 31 de julho mais uma edição das Férias com Dança, iniciativa dirigida a crianças e jovens entre os 9 e os 15 anos. Promovido pela Associação Cultural Dancenema, o projeto divide-se em dois turnos semanais e proporciona o contacto com várias modalidades como o balé, a dança contemporânea, o hip-hop, dança jazz, teatro, dança criativa e videoclipe. As atividades decorrerão diariamente entre as 2 e as 6 da tarde e serão orientadas por uma equipa de professores sob direção de Nilson Jorge. As inscrições já estão abertas com valores a partir dos 50 euros por semana. O Serviço Municipal de Proteção Civil de Portimão alerta para o perigo máximo de incêndio rural e para a continuação do tempo quente e seco até quarta-feira. Segundo o aviso emitido à população, estão previstas temperaturas acima dos 35 graus, vento moderado a forte e baixa umidade, condições que favorecem a ignição e propagação de incêndios. A Proteção Civil recorda que estão proibidas queimadas e queimas de sobrantes até 31 de outubro e enquanto vigorar o perigo muito elevado ou máximo. Também é interdita a utilização de equipamentos que possam provocar faíscas, bem como fazer lume ou usar fogareiros em espaço rural. O Conselho mantém-se igualmente sob aviso laranja devido ao calor, pelo que as autoridades recomendam hidratação, evitar a exposição ao sol nas horas de maior calor e proteger os grupos mais vulneráveis.

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tudo bem, estávamos a acertar as coisas, até que o dono do bar nos disse, então, como é que vocês se chamam? E nós aí, ups, epá, pois não tínhamos pensado ainda nisso. Olha, então põe aí umas aspas na tua agenda, pá, e nós assim que soubermos o nome da banda, vamos-te dizer. E entretanto as aspas ficaram na agenda dele e nós assumimos, entre aspas, como sendo

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1: No episódio de hoje, vou falar-vos do livro O Bebedor de Vinho de Palma, de Amos Tutuola, editora Tinta da China. O autor é um humilde, mas engenhoso contador de histórias, embora tenha apenas 6 anos de instrução. Nascido na Nigéria, fez parte da primeira geração de autores africanos da era pós-colonial. Esta obra seria valorizada pela sua originalidade e pela forma como demonstrava a força das raízes da cultura e tradições orais africanas. O Bebedor de Vinho de Palma é a história de alguém cujo único ofício é beber vinho. Aliás, desde os 10 anos que não faz outra coisa. O pai, que era o homem mais rico da terra, reparou que o filho não conseguia fazer mais nada senão beber. Então ofereceu-lhe uma fazenda de palmeiras e arranjou um especialista em tirar vinho de palma. Muitos eram os amigos que se juntavam para beber o vinho que jorrava todos os dias. Durante 15 anos, tudo parecia correr bem, até que um dia o homem que lhe tratava do vinho caiu da palmeira e morreu. Agora, o nosso bebedor ficava sem vinho e sem amigos. Ainda procurou por outro homem que lhe tratasse do vinho, mas nada. Desesperado, começou a beber água, mas não era a mesma coisa. Depois lembrou-se de que os anciãos diziam que todas as pessoas que tinham morrido neste mundo não iam logo para o céu e que ficariam a viver algures. E é assim que começa uma grande aventura. Uma bela manhã, pega em todos os seus pertences e parte para descobrir por onde andaria o fazedor daquele saboroso vinho de palma. Porém, naquele tempo, tudo era coberto por florestas densas, com muitos animais e espíritos perigosos. Esta é uma odisseia pela qual facilmente nos deixamos inebriar, quer pelo poderoso efeito do imaginário mitológico africano, quer pelas suas criaturas fantásticas. Boas leituras!
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O recorrer daquela forma ritmada aos ukulele tem muito a ver com o ambiente do projeto Beirute e os Dexys, porque depois há ali algo de saltitão na música, há os acordeões, há aquele balanço do baixo e da percussão da bateria, que também é um bocadinho Dexys. Foi a parte instrumental. Relativamente à letra, é uma letra leve, é uma letra de segunda oportunidade. É uma caixa de uns sonhos, mas não são sonhos de uma dimensão infinita. É uma coisa, tá, vamos lá tentar, tá, se não correr bem, segue.

0: 9 horas.
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Acho que é um desperdício de meios, de energias, de gastos, de dinheiro, de tudo. Hoje, fazer-se um álbum com o mercado que temos, com o número de artistas que existem, estar às vezes a fazer álbuns com 10, 12, 14 e por aí fora temas, acaba por ser um desperdício, porque hoje as editoras fazem distribuições físicas de discos, não contribuem, não pagam estúdios. É melhor, se calhar, apostar em 6 temas, ter boas 6 canções, ou 8, ou 4, e tentar que 2 ou 3 delas sejam absorvidas e passadas na rádio e nas TVs.

0: por ti.
1: Black & Decker é uma banda de vintage swing and rock and roll. Vai buscar aquela nostalgia. Fizeram êxito desde os anos 20 aos anos 30, 40. 50 e 60 é o mais forte porque era onde a indústria discográfica já criava mais hits que as pessoas não conhecem mais.

É maravilhoso quando nós entramos em palco e vemos as pessoas sentadas à espera do momento em que nós começamos. Para mim é a sensação mais gratificante de todo o concerto. Portanto, venham. Gosto de sorrir e de cantar para as pessoas. E gosto de conhecer pessoas novas. E gosto de pessoas.

0: 10 horas.
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A máquina do Zamor Eletro a dar o pontapé de saída para a nossa emissão de terça-feira 7 de julho. Muito bom dia, estamos 6 minutos passados das 10, estamos a começar o Café e Companhia, que vai ficar por aqui até à 1 da tarde. Vamos trazer-lhe as nossas habituais rubricas de terça-feira. Temos as fixas, que você já bem conhece. Estou a falar, por exemplo, do Daniel Vieira, que nos traz os dias da história, e do Agostinho Bizarro, que nos traz o seu almanaque. E depois temos as móveis. Por exemplo, hoje é terça-feira, teremos na segunda hora de emissão, a partir das 11h30, os acontecimentos da história que ninguém lhe quis contar. É aquele momento mais parvo do programa, mas que, ao fim e ao cabo, acaba por nos arrancar alguma gargalhada ou um sorriso encapotado. Portanto, vale a pena ouvir. Entretanto, pode também contar com a nossa seleção musical, a boa disposição deste lado aqui. Vai ver que, se nos tiver a dar ouvidos, a sua manhã vai passar num instante. Vamos lá saber do tempo. Notou? Ontem à noite já estava mais fresquinho, ligeiramente mais fresco. Coisa pouca, porque abri as janelas, acabei por ter que fechá-las e voltar ao ar-condicionado, porque não chegava. Mas é bom sinal, é bom sinal. Portanto, hoje vamos continuar durante o dia com muito, muito calor. 35 graus é a máxima prevista para hoje em Faro. O vento vai soprar moderado. Continuamos com o aviso laranja, justamente por causa do tempo quente e da persistência dos valores muito elevados, quer da temperatura máxima, quer da mínima. Dizer-lhe também que, a partir de quinta-feira, as temperaturas começam, as máximas, a baixar. E a partir de sexta já vamos voltar ali aos 29 graus, aos 27 no fim de semana, pronto, já não vai, e vamos voltar a ter umas noites mais fresquinhas, que é o que se quer, para poder dormir de janela aberta. Depois, quero dizer-lhe que dentro de momentos vou estar de regresso com as capas dos jornais e os principais temas que estão a marcar a atualidade de hoje. Pois é, um dos principais temas é de facto o facto de termos ficado fora do Mundial. Perdemos ontem frente à Espanha, já em cima do apito final, no tempo de compensação. Ainda tínhamos ali mais, creio que 6 minutos para jogar. E quando menos se esperava, quando tudo já estava à espera de um prolongamento, cai um golo. Um golo parvo, diria eu. Foi pouco espetacular, mas para mim foi uma distração muito grande. Não era para ter acontecido aquele golo. Não àquela hora, não, não. Foi um jogo equilibrado, na minha visão. Provocou alguns calafrios, sim senhora, mas já estamos habituados a isso. Agora, há ali situações, e eu não sou treinadora nem coisa que se pareça, mas há ali situações que têm que ser melhor vistas. Temos boa equipa, temos, sim senhora. Sabemos jogar, sabemos enfrentar a equipa adversária e temos capacidade para muito, muito mais. Foi uma pena, mas é assim mesmo. Alguém tinha que perder, fomos nós, viemos mais cedo, vamos voltar mais cedo para casa. Portanto, eles chegam amanhã, às 6 da manhã, a Lisboa, e pronto. E agora vamos trabalhar muito. Vem um novo selecionador, ainda não há certezas, há só algumas dúvidas, mas será o Jorge Jesus. Portanto, vamos ter um selecionador português e eu creio que ele vai fazer milagres, e creio que sim, e vai ter outra visão, e vamos ter mais uma vez uma grande equipa, uma grande seleção. Vamos à música. Dá-lhe com alma. É o Pedro Alma, atenção. O tema, tudo bem, de facto. Está tudo bem. Fizeram um bom jogo, trabalharam e agora é assim, a vida continua. Vamos trabalhar para mais e melhor.
Vamos a isso. Logo a seguir, o Diogo Vidara com Foi Saudade. Eu volto com as capas dos jornais e os principais temas que estão a marcar a atualidade de hoje.

Ministro da Educação, sob fogo cerrado de PCP e Chega, Fernando Alexandre é o culpado dos problemas com exames nacionais. Uma centena de concelhos em perigo máximo de incêndio, aviso laranja de tempo quente em 7 distritos, a saber, Bragança, Évora, Guarda, Faro, Beja, Castelo Branco e Porto Alegre, estão hoje e na quarta-feira sob aviso laranja. Semana para reafirmar o pilar europeu da NATO, os aliados reúnem-se em Ankara. Zelensky vai aproveitar o encontro em Ankara para voltar a pressionar os aliados por apoio na defesa aérea. Teherão não negociará acordo final com os Estados Unidos da América enquanto persistirem ameaças. Portugal cai aos pés da Espanha. Imprensa desportiva espanhola promove Merino a herói. Foi quem marcou o golo pela Espanha. Montenegro tem relação abusiva e doentia com a oposição, acusa Rui Tavares. Jornadas parlamentares do PSD, Durão Barroso defende patriotismo. Brasil teme recurso dos Estados Unidos à força militar em solo brasileiro. Ataques bombistas em Damasco durante visita de Macron à cidade. Maré Humana participa na cerimónia fúnebre de Ali Khamenei, petroleiro atacado com projétil não identificado perto de Hormuz. Plano da ONU para ajudar Venezuela recebeu 274 milhões de dólares. Vamos até à imprensa escrita. Começamos com a capa do Jornal de Notícias. Adeus ao Mundial. Portugal 0, Espanha 1. Portugal é o país do euro que vai sofrer mais pressão nas contas públicas com envelhecimento da população. Outra capa, agora o Jornal Público, também um destaque para o adeus ao Mundial, Mundial The End. Portugal volta a tropeçar na Espanha, o nosso calcanhar de Aquiles, não é? PSD quase duplica lucro em 2025, PS e Bloco são os únicos a registar prejuízo. Vamos até ao Jornal de Notícias. Adiós. Ronaldo em lágrimas na última dança. Número de multas de estacionamento dispara este ano para quase 300 por dia no Porto. Plataforma para corrigir os exames parada por fragilidade na segurança. Os professores avisam que a pressão é cada vez maior. Agora o Correio da Manhã. Sonho português morreu na praia. Ministro esconde a empresa do caos nos exames. Fernando Alexandre está debaixo de fogo, famílias desesperadas, alunos e professores com férias em suspenso. E foram identificados já os erros na digitalização. O Jornal Negócios avança que a revisão da população pode ter efeitos na idade da reforma. O INE revela ao Negócios que vai rever os dados que servem de base ao cálculo da esperança média de vida aos 65 anos, não explica quando, para que período, nem antecipa resultados. Segundo o troço de alta velocidade com concorrência garantida, consórcios da Mota-Engil e da SACIR vão disputar ligação Oiã-Sor, posta a concurso com um preço base de 1,6 mil milhões de euros. Contas públicas arriscam a perda superior a 5% do PIB em 10 anos. SpaceX acelera a entrada em índices de referência. Hoje é o Nasdaq 100. 3 semanas após acordo normalizar Hormuz, é cenário ainda distante e fim do PSI barato face à Europa, limita a valorização da Praça Lisboeta. Agora, o Jornal Económico, reforma do Estado na Advisory Summit, taxa de criminalidade é a quinta mais baixa desde 1998, a economia alemã recupera o fôlego, Portugal e Marrocos estudam uma autoestrada de energia e biometano pode abastecer até 60% do consumo do gás. Vamos até à imprensa desportiva. Começamos com o jornal O Jogo. Vemo-nos
Em casa, derrota nos oitavos empurra o sonho do título para 2030.

que confirma a saída já anunciada. E olá para Jorge Jesus, é o escolhido de Pedro Proença para a sucessão. Só nos falta ouvir é o sim da boca do senhor. Portanto, vamos ter mais desenvolvimentos nos próximos dias. Aliás, eu ouvi hoje uma declaração de Jorge Jesus, ainda antes do Mundial, a dizer que não se iria pronunciar sobre qual seria a sua resposta, mas que já era o segundo convite que lhe faziam para ser selecionador. Portanto, o primeiro ele disse que não, mas que o segundo já não ia dar essa mesma resposta. No entanto, que falaria depois do Mundial. Portanto, está na hora, Senhor Jesus, de dizer sim. Vamos a voltar à música, a cor do camaleão. Ah, já agora, cor é o camaleão, não é? Tem muitas cores. Vamos ouvir o Rogério Charras, não vem para nos falar das cores do camaleão, mas vamos ouvir a história que ele nos tem para contar. Depois vamos ouvir com muita atenção o Daniel Vieira com os dias da história.

0: A história, um acontecimento histórico por cada um dos 365 dias do ano. Os Dias da História, uma compilação de Paulo Jorge de Sousa Pinto, com edição de Daniel Vieira. 7 de julho, 1898. Anexação do Havaí pelos Estados Unidos. Nesta data, o presidente norte-americano William McKinley assinou uma lei do Congresso conhecida como Newlands Resolution, segundo o nome do seu autor, o congressista Francis Newlands. O texto era designado como uma resolução conjunta entre o governo norte-americano e a República do Havaí e especificava a cedência de todos os direitos de soberania sobre o arquipélago, assim como toda a propriedade pública, incluindo edifícios, portos e equipamento militar. As ilhas passavam a ser parte do território norte-americano, embora as leis da União não fossem ali aplicadas. 5 dias depois, a lei foi aprovada e o Havaí foi formalmente anexado pelos Estados Unidos. O Havaí estava, havia várias décadas, sob forte pressão norte-americana. Os missionários tinham convertido boa parte da população ao cristianismo e as formas tradicionais de governo estavam em crise, com sucessivas revoltas que acabaram por forçar os reis da terra a adotar o modelo constitucional ocidental. Em 1893, a monarquia foi derrubada e subiu ao poder uma junta provisória, liderada por um advogado norte-americano. Entretanto, a guerra hispano-americana tornava o Havaí numa posição importante para a defesa dos interesses norte-americanos no Pacífico, o que acelerou o processo de anexação. Nunca foi feita qualquer consulta à população indígena. O Havaí tornou-se na mais importante peça da geopolítica norte-americana no Pacífico, nomeadamente como base militar. Foi aqui introduzida uma economia de plantação, nomeadamente de ananás, que tornou o Havaí na capital mundial deste fruto ao longo do século XX. A indústria do turismo floresceu igualmente, tornando as ilhas numa espécie de resort de luxo para as elites norte-americanas. O poder estava nas mãos de um governador, escolhido diretamente por cada administração em Washington. Só em 1959, e após o cumprimento de um processo legislativo e da realização de um referendo, o Havaí foi finalmente transformado num Estado da União de pleno direito. Os Dias da História.
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Olá, boa terça-feira. O Dia Mundial do Chocolate degusta-se a 7 de julho. A origem dessa comemoração não é muito clara, mas o que importa é que este é o dia do ano de comer chocolate sem peso na consciência. Apesar de tudo, recomenda-se alguma moderação. Alguns estudos indicam que o chocolate é mais viciante do que algumas drogas. É curioso que o chocolate teria sido utilizado pelos maias como moeda de troca. Para eles, o cacau era uma dádiva dos deuses, daí o seu valor. Enquanto isso, os maias serviam cacau aos guerreiros para dar-lhes força. Hoje quem está de parabéns é um DJ e produtor musical de Electronic Dance Music sueco, que faz 35 anos. Chama-se Alesso. Já trabalhou com inúmeros artistas, nomeadamente Avicii, One Republic, Calvin Harris, Usher e David Guetta. Em 2012, a MTV chamou Alesso de novato da EDM, a quem devemos estar atentos. E Madonna convidou para abrir as datas da sua MDNA Tour e chamou Alesso de a próxima grande atração da Dance Music. Em 2014, ficou classificado na 15ª posição na lista do Top 100 DJs da revista DJ Magazine.

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1: São 10h43, agora a informação agrícola. Os mercados agrícolas da União Europeia deverão manter-se estáveis ao longo de 2026, apesar da persistência das incertezas económicas e do aumento dos custos de produção. A previsão consta da edição de verão do relatório de perspectiva a curto prazo da Comissão Europeia, que aponta para um setor resiliente, embora cada vez mais condicionado pelos efeitos das alterações climáticas. Em Portugal, os incêndios rurais continuam a marcar a atualidade. Dados provisórios do Sistema de Gestão Integrada de Fogos Rurais revelam que mais de 15 mil hectares arderam nos primeiros 5 dias de julho, tendo a área ardida duplicado entre os dias 1 e 5. Perante a vaga de incêndios que afeta vários Estados-membros, incluindo Portugal e França, a Comissão Europeia ativou o Mecanismo de Proteção Civil da União, mobilizando meios de apoio para reforçar o combate aos fogos. As temperaturas extremas continuam a afetar a produção agrícola na Península Ibérica. Em Espanha, as ondas de calor estão a provocar perdas superiores a 30% nas culturas de cereais em várias regiões produtoras, agravando as preocupações do setor relativamente ao impacto crescente dos fenómenos meteorológicos extremos na produtividade agrícola. No plano político europeu, a semana ficou igualmente assinalada pela passagem da presidência rotativa do Conselho da União Europeia de Chipre para a Irlanda, que assume a liderança dos trabalhos durante o segundo semestre de 2026. A mudança acontece num contexto em que os desafios climáticos, económicos e geopolíticos reforçam a necessidade de políticas públicas sustentadas em evidência, tema em destaque nas notas da semana de Jaime Pissarra. O setor agroalimentar português registou duas notícias positivas. A Direção-Geral de Alimentação e Veterinária informou que a exportação de nectarinas portuguesas para o Brasil pode avançar de imediato, mediante certificação emitida pelos serviços regionais, abrindo um novo mercado para a produção nacional. O continente foi confirmado como o host sponsor da primeira edição do Portugal Food Safety 2026, reforçando o apoio ao Congresso Nacional, que pretende reunir especialistas, empresas e instituições em torno dos principais desafios da segurança alimentar em Portugal. Se quiser obter informação mais detalhada sobre estas ou outras notícias, basta aceder a agroportal.pt. Já a seguir vamos servir café. O Expresso Curto de hoje é da autoria da coordenadora de política Liliana Valente e intitula-se Portugal não cumpriu o talento, cumpriu o triste fado. Adeus Mundial, adeus Martínez, adeus Ronaldo.

Ana Valente, coordenadora de política do Expresso, escreve: Portugal não cumpriu o talento, cumpriu o triste fado. Adeus Mundial, adeus Martínez, adeus Ronaldo. Não sei se gosta de futebol. Eu gosto de bola, muito. Sou aquilo a que o líder parlamentar do PSD chamou o povo. E o povo, pelos vistos, só o povo gosta da redondinha. É com tristeza e muita dor de alma que escrevo este curto e por isso perdoem-me qualquer mágoa na escrita ou ironia enervada que apareça por estas linhas que eu estou a ler. Queria dar-lhe boas notícias, mas nem o português mais otimista e mais irritante as terá para dar. Portugal perdeu quando olhava para o relógio. E foi exatamente isso, e agora sou eu a fazer um parênteses. Foi isso mesmo que aconteceu. Não se cumpriu, continuando, o enorme talento destes jogadores. Mostramos ao mundo o nosso triste fato. Como escreve o Diogo Pombo, o nosso enviado ao Mundial foi mais um jogo em que o melhor de Portugal ficou por ver. Outra amostra de como esta geração de jogadores a transbordar em talento não conheceu uma maneira de jogar que lhe correspondesse. A Espanha decidiu parar a contagem dos descontos e mandar-nos para fora deste louco mundial de futebol que, como escreve Lídia Peralta Gomes, no campo está a ser extraordinário, fora dele está a ser extraordinariamente feio. Um golo seco, já nos descontos, de Miquel Merino, acabou com o tal sonho americano. Parênteses para contar que a Bélgica mostrou em campo que nem sempre os golpes lamentáveis de secretaria são bem-sucedidos. Arrumou os Estados Unidos da América com 4 golos. Lamentavelmente, levaremos dias ou semanas a falar de Cristiano Ronaldo como se mais nenhum jogador importasse. Saiu em lágrimas da sua última dança na seleção, espera-se, como todos os outros. Mas no final, recusou falar sobre isso. Cristiano Ronaldo ainda não diz adeus. Ganhei 3 títulos por Portugal e antes de Cristiano, Portugal não tinha ganho qualquer título. Aqui faço um desvio para agradecer aos que serão menos falados. O meu obrigado ao genial Nuno Mendes, que saiu lesionado quando estava a ser o melhor em campo. O Pedro Barata explica o porquê de a equipa da tribuna o ter considerado o homem do jogo. Nuno Mendes, o craque feito em laboratório, cuja queda prenunciou a eliminação de Portugal. O muitíssimo obrigado ao enorme Bruno Fernandes, o nosso bombeiro de serviço. Demos demasiado a bola à Espanha, foram superiores na segunda parte. Uma vénia ao gigante nos postes, Diogo Costa, que lamentou o mesmo que nós. Tínhamos uma geração para ganhar, tínhamos tudo para fazer melhor. Um grande obrigado aos mágicos João Neves, Vitinha e João Félix. Um obrigado ao sorriso de Rafael Leão, à ginga de Francisco Conceição, à irreverência de Cancelo, às tentativas de Pedro Neto, ao surpreendente Renato Veiga e ao patrão Ruben Dias. Sentíamos que tínhamos andamento para mais. Podia continuar, mas Martínez decidiu não apostar em mais nenhum. Ah, lembrou-se do Bernardo Silva, esse talentoso jogador analista que não foi ouvido. Se tivesse sido, talvez não estivéssemos aqui. O Gonçalo, esse menino algarvio de ouro que nos levou aos oitavos, tinha dito que se precisássemos de um golo, que o chamássemos. Alimentou-nos a esperança. Roberto Martínez matou-a e, matando-a, tomou a atitude certa, demitiu-se. Sem ganhar o Mundial não faz sentido continuar. Pois não. Proença saiu do Mundial em tom crítico tardio. A eliminação em fase tão precoce não é consentânea com a qualidade dos nossos jogadores.
Receio que Carlos Manuel tenha razão, confundiram uma equipa com um altar. Nem o santo fez milagres, nem os pobres humanos conseguiram contrariar o destino. Os jogadores voam para casa. Montenegro, que contava ir aos restantes jogos de Portugal, já que o Presidente da República, António José Seguro, disse que só iria se Portugal fosse à final, voa direto para Ankara, onde irá participar na Cimeira da NATO para a programação habitual enquanto Primeiro-Ministro, porque, parecendo que não, há coisas mais importantes do que a bola. O Expresso Curto de hoje, escrito por uma mulher que gosta de bola, de futebol, como eu, a Liliana Valente, coordenadora de política do Expresso. Vamos à música e vamos também fechar esta nossa primeira hora de emissão com a promessa de voltar já com a próxima hora e as previsões já no início dos signos. Vamos ficar, já sabe, por aqui até à 1 da tarde, portanto há mais 2 horas pela frente. Fechamos com chutos e pontapés. E o tema podia ser a casinha, mas não me apetece. Não. Vamos ouvir o pêndulo, que foi o que apareceu aqui na lista e que me parece uma boa escolha. Até já, fico por aí.

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Pela ronda dos quatro caminhos, para trás a Ailinda da Shaile e os descendentes trouxeram a Carolina para abrir esta segunda hora de emissão, terça-feira, 7 de julho. O Café Companhia vai ficar por aqui até bem perto da 1 da tarde. Seja então bem-vindo, se só agora nos está a ouvir, não sabe o que tem vindo a perder, é a primeira vez, está de férias, está de passagem pela nossa região, para já, seja muito bem-vindo. Está preparado para as previsões dos signos? Vamos a isso e começamos já com o primeiro da lista, o signo Carneiro. O dia convida-o a agir com determinação, mas também com ponderação. Nem sempre a resposta mais rápida é a mais acertada. Reserve alguns minutos para refletir antes de tomar decisões importantes. Touro, a estabilidade que procura começa por dentro. Hoje poderá perceber que pequenas mudanças na forma como encara os desafios fazem toda a diferença no resultado final. Gêmeos, as conversas de hoje podem trazer ideias inesperadas. Ouça com atenção e não tenha receio de mudar de perspectiva. Crescer também é saber aprender com os outros. Signo Caranguejo, as emoções estarão mais presentes do que o habitual. Em vez de as evitar, procure compreendê-las. Aquilo que sente pode indicar-lhe o caminho para maior equilíbrio. Leão, a confiança continua a ser uma das suas maiores qualidades, mas hoje será a humildade que abrirá novas portas. Liderar também significa saber escutar. Virgem, nem tudo precisa de estar perfeito para valer a pena. Permita-se avançar mesmo que algumas respostas ainda não tenham surgido. A experiência completa o que o planeamento não alcança. Balança, procure o equilíbrio entre as suas necessidades e as expectativas dos outros. Dizer não, quando necessário, também é uma forma de cuidar de si. Escorpião, o dia favorece a introspeção. Algumas respostas que procura podem surgir quando abandonar a necessidade de controlar tudo e confiar mais no tempo. Sagitário, a vontade de explorar novos horizontes será acompanhada por uma oportunidade de crescimento pessoal. Mantenha a mente aberta e o coração disponível para novas aprendizagens. Capricórnio, a persistência continua a dar frutos, mas lembre-se de celebrar cada pequena conquista. O sucesso constrói-se passo a passo e cada etapa merece reconhecimento. Aquário, as suas ideias poderão inspirar quem o rodeia. Partilhe aquilo em que acredita, mas esteja igualmente disponível para acolher opiniões diferentes da sua. E vamos ao último da lista, o signo Peixes. A sensibilidade será uma aliada nas relações pessoais. Um gesto simples de compreensão ou de gentileza poderá transformar o dia de alguém e também o seu. Pensamento do dia comum a todos. A vida não nos pede que tenhamos todas as respostas, pede apenas que caminhemos com coragem, aprendendo com cada passo que damos. É um bom conselho, é um bom pensamento. Ficamos por aqui. As previsões valem o que valem. O que é certo é que arrancam sempre um sorriso. É verdade? Vamos agora a uma dose dupla de Dulce Pontes. Começamos primeiro com o povo que lavas no rio. Acabamos com o filho azul. Eu volto depois com as novidades do mundo da música.

11h24, vamos às novidades do mundo da música. A cantora colombiana Shakira apelou a vários líderes mundiais, entre os quais o primeiro-ministro português Luís Montenegro, para apoiarem financeiramente o Fundo Global Citizen Education, uma iniciativa da FIFA destinada a promover o acesso à educação de crianças em todo o mundo. A campanha centra-se atualmente na Venezuela, onde milhares de crianças foram afetadas pelos recentes sismos que provocaram mais, até ao momento, 3.330 vítimas mortais. Num vídeo divulgado nas redes sociais, a artista anunciou que a FIFA irá doar 500 mil dólares, cerca de 437 mil euros, para apoiar o regresso das crianças à escola, reforçar o trabalho dos professores e restabelecer o acesso à educação. Depois de elogiar a adesão do primeiro-ministro canadiano Mark Carney, Shakira manifestou a esperança de que Luís Montenegro, o presidente francês Emmanuel Macron e o chanceler alemão Friedrich Merz se juntem à iniciativa. O panorama cultural português ficou marcado pela morte de João Milagre, um dos fundadores da Galeria Zé dos Bois, em Lisboa, e docente também da Escola Superior de Teatro e Cinema. Tinha 57 anos, reconhecido pelo seu contributo para o cinema, a arte contemporânea, a música e o ensino. João Milagre deixa um legado marcante na cultura portuguesa. Demasiado cedo para partir. Os Iron Maiden regressam esta terça-feira ao Estádio da Luz para um concerto integrado na digressão comemorativa dos 50 anos da banda, acompanhados pelos Anthrax, num espetáculo que deverá reunir milhares de fãs do heavy metal. O Festival Nós Alive prepara a sua edição de 2026, que está prestes a começar daqui a dois dias, entre 9 e 11 de julho, no Passeio Marítimo de Algés. O cartaz reúne nomes como Nick Cave and the Bad Seeds, Foo Fighters, Florence Plus the Machine, Bracasson Sistema, 21 Pilots, Lorde e Pixies, mantendo-se como um dos maiores festivais de música do país. E o setor dos festivais ficou ainda marcado pela polémica em torno do cancelamento da atuação dos Megadeth no Evil Live, na Mel Arena. A banda atribui a decisão a problemas técnicos alheios à sua responsabilidade, enquanto a promotora Prime Artists sustenta que o cancelamento resultou de uma decisão do próprio grupo. A Deco considera que, perante a não realização do espetáculo, os consumidores poderão ter direito ao respectivo reembolso. E é tudo quanto a novidades do mundo da música. E agora vamos a um rock daqueles bem bons. com os Nirvana, Smells Like Teen Spirit. E depois arrancamos com os acontecimentos da história que ninguém lhe quis contar. É aquele nosso momento mais parvo do programa, mas que não deixa ter a sua piada. É do Carlos Ferreira, a rubrica

Senhoras e senhores, preparem-se para a rúbrica mais inútil deste lado do dial. Enquanto toda a gente fala de grandes guerras, revoluções e tratados importantes, nós escolhemos o lixo esquecido da história. Acomoda-te, afina o sentido do humor e vem connosco passear pela parte mais ridícula do passado da humanidade. Aqui não vais aprender nada que te ajude no emprego, na escola ou no IRS. Se isto é cultura geral, não. Mas é terapia. Começa agora Acontecimentos da História sem qualquer tipo de relevância para as nossas vidas e que ninguém te quer contar. O diplomata que brindou ao país errado. Recepção oficial, bandeiras, hinos tocados, esperemos que o certo. Chega a hora do brinde. O diplomata ergue o copo, sorri e troca o nome do país homenageado. Em vez de saudar a nação anfitriã, menciona outra, talvez rival, talvez completamente fora de contexto. Por alguns segundos, o ar na sala congela. Traduções param, olhares disparam. Rapidamente vem a correção. Perdão, lapsus linguae. Quis dizer... Risos nervosos, murmurinhos, comunicados posteriores a garantir que as relações bilaterais continuam excelentes. Moral, beber e falar em público é sempre um desporto de risco. Em diplomacia, um gol a mais pode parecer um tratado a menos. A cidade que mudou de nome muitas vezes. Há cidades que parecem ter crise de identidade histórica. Ao longo dos séculos, por causa de conquistas, revoluções, mudanças de regime, algumas localidades mudaram de nome repetidas vezes. Hoje chamam-se X, ontem eram Nova X, antes disso tinham nome num outro idioma e antes ainda respondiam a designações completamente diferentes. Moradores mais velhos acabam por colecionar nomes, como quem coleciona moedas. Cada mudança implica atualizar mapas, documentos, placas de rua, papel timbrado. E claro, cria aquele momento confuso. Afinal, nasci onde? No nome antigo, no novo ou num que já nem existe? Moral? A mesma cidade pode ter várias vidas burocráticas. O chão é o mesmo, as casas também. Quem muda é o título da capa. O trono que quebrou na coroação. Poucas coisas simbolizam mais poder do que o momento em que um monarca se senta no trono pela primeira vez. Agora imaginem esse trono a ceder. Há relatos e lendas de tronos que, por falha de construção, peso excessivo ou simples azar, partiram ou cederam no exato momento da cerimónia. O rei ou rainha recém-croado desaparece em meio segundo num estrondo de madeira. Convidados engolem o riso por respeito. Músicos fingem que aquilo é parte da coreografia. Alguém corre a segurar coroas e capas. Mais tarde, cronistas usam metáforas óbvias sobre reinado instável e fundamentos frágeis. Moral? Às vezes o universo dá feedback imediato. Se o teu trono parte no minuto 1, talvez seja bom olhar com carinho para a estrutura, do móvel e do regime. O arquivo que ardeu com tudo. A história é contada pelos documentos que sobreviveram e pelos que arderam por estupidez. Muito conhecimento perdeu-se não em guerras épicas, mas em incêndios causados por velas mal apagadas, cigarros, fogueiras demasiado perto de prateleiras de papel. Arquivos inteiros com registros de cidades, impérios, leis, cartas pessoais, mapas e obras literárias desapareceram em chamas porque alguém achou que uma tocha ali ao lado não fazia mal. Alguns desses incêndios foram tão devastadores que deixaram buracos enormes na nossa compreensão de épocas inteiras. Hoje, quando se fala em misteriosos desaparecimentos de documentos, às vezes a explicação é menos conspiratória e mais simples. Falhou o cinzeiro. Moral, a história não é só do que aconteceu, é feita do que não foi queimado, perdido ou apagado. E muitas vezes, o maior inimigo da memória não é o tempo, é a chama do lado errado da estante.

Para o meio-dia, vamos às curtas do dia. Em Peniche, as festividades do Conselho arrancam na próxima sexta-feira com um cartaz musical que reúne alguns dos principais nomes da música portuguesa. A Namora dará início ao programa de concertos, que contará ainda com atuações do DJ Télio, Sara Correia e Marisa Liz. As festas de Peniche prolongam-se até 6 de agosto, oferecendo uma programação diversificada para residentes e visitantes. No Porto, a Fundação de Serralves prepara o regresso de Serralves em Luz, cuja quarta edição decorre entre 9 de julho e 8 de novembro. O percurso imersivo ao ar livre volta a transformar o Parque da Fundação através de instalações luminosas e sonoras, apresentando este ano peças musicais inéditas criadas por 7 músicos portugueses. O mundo da cultura ficou marcado pela morte da artista plástica Luísa Cunha, aos 77 anos, distinguida em 2021 com o Grande Prémio da Fundação EDP Arte. A artista faleceu no Hospital de São José, em Lisboa, vítima de doença oncológica. Reconhecida pelo seu percurso singular na arte contemporânea portuguesa, deixa uma obra de referência que marcou várias gerações. George Clooney, vamos terminar com o cinema, será distinguido com o Leão de Ouro de carreira na 83ª edição do Festival Internacional de Cinema de Veneza. A organização do certame destacou o contributo do ator, realizador e também produtor norte-americano para a indústria cinematográfica ao longo de décadas. O festival realiza-se entre 2 e 12 de setembro e voltará a reunir algumas das principais figuras do cinema mundial. E é tudo quanto a curtas do dia. Amanhã mais, seguimos em frente com Adele, Rolling in the Deep.

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É uma revelação este Chico da Tina aqui com Sou Arqueólogo. São 12h24. Portugal adormeceu na siesta e vai ver o resto do Mundial em casa. Parecia haver um pacto de não agressão entre Portugal e Espanha, mas era um engodo. Os portugueses adormeceram na siesta e vão para casa, e poucos ousarão dizer que o desfecho foi injusto. Ai, ai, vamos em frente. Continuando, Bélgica 4, Casa Branca 1, os Estados Unidos da América foram despejados do Mundial num jogo manchado pela despenalização infundada de Balogun. A seleção da casa saiu pela porta pequena, pelo menos para quem tinha apontado ao título. Ah, pois, não é? Vocês jogam em rugby. PSD quase duplica lucro em 2025. PS e Bloco são os únicos a registrar prejuízo. Contas dos partidos mostram que PS melhorou as contas, mas ainda continua em terreno negativo, enquanto o PSD apresentou um lucro de quase 2,4 milhões de euros. Livre mais do que quadriplica o resultado. Segurança Social e Iru contradizem tese de Carneiro de eleitoralismo na gestão de casas. Os dois institutos apontam para impasse burocrático. A Segurança Social fala em falta de documentação e remete para a Junta, e o Iru sinaliza que a candidatura ao primeiro direito ainda está em análise. Calor aumenta a procura. O INEM e o SNS 24 atenderam no total mais de 100 mil chamadas em 5 dias. Luísa Cunha, a artista que deu voz à escultura e ao desenho, faleceu. Foi uma influência importante junto de jovens criadores e deixa uma obra única no contexto internacional. De Reagan ao reggaeton, o estado da influência da cultura pop americana sobre o mundo, num país mais violento dentro e fora de portas, e que fez 250 anos a dar os parabéns a Taylor Swift, a exportação da mitologia e do cool dos Estados Unidos mudou, ou vive a sua morte espiritual? É a pergunta que fica. Clara Ferreira Alves diz que a Europa vai armar-se até aos dentes. Para quê? Para passar fome? Pergunta ela. A escritora e cronista alerta para os riscos do rearmamento europeu e duvida que as democracias consigam suportar os seus custos. Estes são os destaques do Jornal Público, e eu também gostava de ler aqui os destaques do Observador, destaques que foram realizados bem cedo. Dizem eles que enquanto dormia, Ronaldo aplicava ou explicava que não decide nada com a cabeça quente. Aliás, estamos a ver o jogo, meu querido. O jogo até começou cedo. O capitão da seleção diz-se de consciência tranquila depois da derrota frente aos espanhóis. O CR7 saiu do relevado em lágrimas depois do seu último Mundial. Esta seria, a avaliar pelas declarações de Cátia Aveiro, a irmã do futebolista, a última dança de Cristiano. Mas Ronaldo não deu ainda por terminada a participação na Seleção Nacional, a apuramento para a Liga das Nações já em setembro. Roberto Martínez deixa a seleção. Sem ganhar o Mundial, acho que não faz sentido continuar, disse o espanhol que comandou a equipa durante praticamente 3 anos e meio. Depois da derrota por...

1-0 frente à Espanha. O homem que aprendeu a cantar o hino português. Ah, como é que o coração dele estaria ontem? Eu vi-o cantar. De facto, pena que depois da objetiva não tenha incidido sobre ele quando estava a decorrer o hino de Espanha. O curioso foi, eu até pensei por momentos que o hino espanhol seria instrumental, não teria letra, é que não houve nenhum jogador espanhol, nem a equipa técnica espanhola a cantar o hino. Vimos depois uma imagem de uma criança lá no estádio, um adepto, vá lá, a cantar o hino espanhol. Portanto, o hino tem letra. Pois eu gostava de ver, o coração do Sr. Martínez devia de estar dividido, com certeza, não é? Depois da derrota, dizia eu, por 1-0 frente à Espanha, o homem que aprendeu a cantar o hino português sai de cena. Jorge Jesus deverá ser o novo selecionador nacional perante a impossibilidade de Mourinho. A contratação do português será fechada em breve. A seleção chega a Lisboa às 6 horas de amanhã, portanto quarta-feira. O jogo só ficou decidido muito perto do fim. Espanha venceu Portugal por 1-0 numa partida em que as alterações de Martínez não resultaram. Aqui ficam, teriam que vir ao site as notas aos artistas da noite. Os espanhóis seguem em frente e vão jogar com os belgas. A Bélgica derrotou, já sabemos, os Estados Unidos da América, bem feito, por 4-1. Nem a despenalização de Balogun, pedida por Trump a Infantino, salvo os norte-americanos que ficam pelo caminho. Pronto. Ah, e há aqui uma boa notícia. O alívio térmico está a chegar. A noite de ontem, esta noite já foi mais fresquinha. E as temperaturas máximas vão começar a cair a partir de quinta-feira. É que o nosso amigo, o nosso velho amigo anticiclone dos Açores, vai deslocar-se um pouco para norte e deixar entrar o fresquinho do Atlântico. Os dias vão continuar bons para quem está de férias, mas as noites voltam a pedir um casaquinho de malha pelas costas. Ai, tão bom. Ai, que saudades temos do casaquinho. Esta onda de calor levou a recordes no consumo de energia. Pudera, muito ar-condicionado ligado. E segundo a REN, os novos máximos foram registados nos dias 2 e 3 de julho. A malta estava assombrada. Ou ensombrada. Como é que é? Pronto, é isso. Só mais uma coisinha. O Ministério da Educação chuta para a frente e tenta recuperar a credibilidade do processo dos exames nacionais. Fernando Alexandre anunciou que os alunos vão poder ter acesso aos exames realizados através de um link. Vai ser possível ver as provas digitalizadas e as classificações. O ministro espera, desta forma, dar mais transparência ao processo depois dos problemas. Diz ele que vão reduzir-se substancialmente, na nossa expectativa, estou a citar, os pedidos de reapreciação, porque o aluno vai ter capacidade de dizer neste critério: falhei aqui, falhei ali. Acredito ao senhor ministro Fernando Alexandre, os professores que têm que corrigir as provas devem estar possessos. Bom, e ficamos por aqui. Prometemos regressar amanhã, novamente pelas 10. Já a seguir vamos ouvir primeira música. Escolhi o Zarco com Vertigens. E logo depois entram os Parodiantes de Lisboa, que repetem a sua dose de boa loucura logo mais às 19h30. Fique bem. Fique em segurança. Boas férias, se for o caso.

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1: Olá, o calor aperta, a carteira encolhe e o português continua firme. Sua, resmunga, paga, mas ainda diz, podia ser pior.
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14: O episódio que se segue é dedicado àqueles noivos que, por não gostarem de pipis, preferem comer miúdos. Embora alguns gostem mesmo é de moê-las. Estou tão engraçadinho hoje.

0: Será? Será o nosso Zezinho?
1: Calma-te, mulher, calma-te. O nosso Zezinho partiu ontem para a sua lua de mel e não vinha já tocar à campainha, até porque ele tem a chave e tudo, não é?
0: Querias que eu deixasse ir para a lua de mel sem levar a nossa chave? Ah, então e se o Zezinho tivesse um problema qualquer e precisasse de asilo, hein? Ora, ele levou a chave cá de casa para eu ficar sossegada. Porque hoje em dia há para aí raparigas que são capazes de tudo e ninguém me garante que aquela com quem ele se casou não seria capaz de abusar dele. Oh, sabe-se lá.
1: Pronto, pronto. Agora que já deste o teu show de mãe galinha, vai lá abrir a porta para sabermos quem é, vai.
0: Ai, pronto, lá vou eu.
1: Espero que não seja mais nenhuma conta. Juro que já paguei tudo e não foi pouco. Nunca pensei que casar um filho custasse tanto dinheiro. Ainda bem que o Zezinho é filho único e eu não tenho mais nenhum para casar.
0: Olha, Xavier, é a mulher do nosso filho e o pai dela.
1: O quê? Já? Mas ainda ontem casaram e ela já está de volta.
2: O senhor nem imagina o que o seu filho me fez?
3: Ah, pois! O vosso Zezinho fez a maior das considerações à quininha. Ah, mas isto não fica assim.
1: O quê? Ele fez-lhe isso? Ah, ganda Zezinho. Sai ao pai, não há dúvida.
2: Mas o que ele fez foi não me fazer nada.
1: O quê? Não posso crer.
4: Olá, papá. Olá, mamã.
5: Ah, o quê? A quininha já cá está.
1: Zezinho, a tua mulher e o teu sogro estão aqui a queixar-se por tu não teres feito nada. Ah, não me digas que é verdade, porque seria uma vergonha para toda a família. Eu até te aluguei um quarto sexy erótico num motel para não te faltar nada e tu não cumpriste. Olha que o quarto até tinha uma cama de água, Zezinho.
4: Ah, pois tinha, pai. Mas aí é que está o problema.
1: O problema? Mas qual o problema?
4: O pai esqueceu-se de que eu não sei nadar. Eu não sei nadar, papá.
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18: Há quem acha que a cabeça é uma bola e daí falar-se em doentes da bola. Por outro lado, por haver bola, há quem por causa da bola passe o tempo a dizer: ora bolas, e fico doente de cabeça. Para debater este problema, três ilustres psiquiatras reuniram-se em Lisboa.
19: Caros
15: colegas, esta sessão do nosso Congresso de Psiquiatria vai ser dedicada ao estudo de dois doentes que têm a mesma mania e obsessão.
19: E qual é a mania deles, doutora? Diz a parafusada.
15: Ambos têm a mania que são o primeiro-ministro José Sócrates.
20: Se me permitem a opinião, acho que são doentes muito filosóficos. De certeza que leram Sócrates.
15: Ah, mas estes doentes são absolutamente pacíficos, caro colega. E não fazem mal a ninguém, doutora Pancadinha.
20: Será melhor examiná-los, não acha, doutora Desaparafusada?
15: Absolutamente, doutora Rosca Porca. De entrada aos nossos pacientes.
19: Aqui estão eles, doutora Desaparafusada.
15: Ora, muito bem, muito bem. Vamos lá então saber. Tu quem és?
21: Sou o primeiro-ministro José Sócrates.
22: Não, o José Sócrates sou eu.
21: Mentira, eu sou o primeiro-ministro.
22: É impossível, deve ser o segundo, porque o primeiro sou eu.
21: O José Sócrates sou eu.
22: Não, eu é que sou o José Sócrates.
20: Interessante, very interesting. Embora este método de tratamento já seja muito antigo e conhecido, sugiro que eles passem a estar juntos no mesmo quarto.
15: Ah, por mim aprovo, doutora Pancadinha.
19: Eu também, doutora. Eu também aprovo.
20: Já passou um mês desde que os nossos dois primeiros ministros passaram a repartir o mesmo quarto. Será interessante verificar se houve alguma alteração.
15: Doutora Rosca Porca, de entrada aos nossos primeiros ministros, please.
19: Aqui estão eles, doutora Desaparafusada.
15: Muito bem, farewell. Diz-me lá, quem és tu?
23: Eu sou o Cavaco Silva.
24: Eu é que sou o Cavaco Silva, um novo presidente.
15: Mal, olha lá, tu és presidente de quê, afinal?
23: Sou o novo presidente da República.
15: Então, também és presidente?
24: Sou o novo presidente da República.
15: Well, não haja dúvida. A política portuguesa está mesmo a dar cabo da cabeça às pessoas. Eu proponho como passo seguinte do tratamento que sejam postos ambos na presidência da República.
20: Yes, concordo plenamente. Vou já telefonar para o Palácio de Belém para reservar os rooms, os quartos.
19: Eu também concordo.
24: Eu sou o presidente da República.
23: Desculpe, eu é que sou o presidente da República.
25: O quê? Estás outra vez com dor de cabeça?
20: Nem quero saber. Estou cá com uma enxaqueca que não vejo nada.
25: Ah, entendido. Quem fica sem ver nada sou eu. Outra negra, hein? Contigo é que o governo farta-se de ganhar dinheiro no abono de família.
19: Aquele espantalho que o compadre pôs ali no meio da sua sementeira com a cara do ministro das Finanças tem dado resultado.
26: Oh, um resultadão, comadre. Desde que eu pus ali aquele espantalho com a cara do ministro das Finanças, os passas apanharam tamanho susto que até já vieram devolver as sementes que tinham roubado na semana passada.
27: Os novos apresentaram

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melancolia, a harmonia, nem que seja uma alegria triste, uma força triste que a música tem, a apreciação daquilo que é mais profundo e todas essas coisas. Não necessariamente fazendo somente músicas tristes, mas a música tem que ter força, identidade e peso e estrutura e massa sonora, que eu adoro, porque eu bebi muito do rock progressivo, que eram as coisas que o meu pai ouvia. O meu pai é uma grande influência minha a nível musical.

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1: O Programa Municipal de Sensibilização, a Escola e os Riscos, Preparar para Proteger, envolveu cerca de 9.500 alunos docentes e não docentes durante o ano letivo 2025-2026. Através de 342 ações de prevenção e sensibilização promovidas pelo Serviço Municipal de Proteção Civil de Portimão. Segundo o município, a iniciativa que terminou a sua 11ª edição registou um aumento de mais de uma centena de ações face ao ano letivo anterior, permitindo realizar sessões com grupos mais reduzidos e reforçar a participação dos alunos. Entre as novidades esteve a introdução do suporte básico de vida no ensino básico, formação que acompanhará os estudantes ao longo do percurso escolar, bem como a utilização de um jogo didático para abordar temas como o uso do 112, incêndios rurais, sismos, tsunamis e preparação de kits de emergência. Desde a criação do programa, em 2014, mais de 110 mil pessoas participaram nas ações de sensibilização. Paralelamente, o município promoveu formação certificada em emergência pré-hospitalar, primeiros socorros e combate a incêndios, tendo ultrapassado em junho os 1.500 operacionais certificados. O Serviço Municipal de Proteção Civil de Portimão dinamizou ainda ações de sensibilização junto da população sobre prevenção de incêndios rurais, segurança doméstica e proteção civil, além da participação de mais de 9 mil pessoas no exercício nacional A Terra Treme, dedicado à preparação para sismos e tsunamis. O programa será retomado no próximo ano letivo, mantendo o objetivo de reforçar a preparação da comunidade escolar e da população para situações de emergência. As duas principais associações empresariais do setor turístico do Algarve assinaram um memorando de entendimento para avançar com a fusão que dará origem à Associação de Empresas Turísticas do Algarve, um processo que deverá estar concluído até ao final do ano. Segundo o presidente da Associação dos Hotéis e Empreendimentos Turísticos do Algarve, Hélder Martins, a nova estrutura pretende reforçar a representação do setor, agregando empresas da hotelaria, restauração, animação turística e atividade imobiliária ligada ao turismo. A futura associação resulta da união entre a AETA e a Associação dos Industriais Hoteleiros e Similares do Algarve, que em conjunto representam cerca de 1.200 associados. A assinatura do memorando decorreu esta segunda-feira em Albufeira, na presença do Secretário de Estado do Turismo, Comércio e Serviços, Pedro Machado. A Praia de Monte Gordo hasteou esta terça-feira a bandeira Qualidade de Ouro 2026, distinção atribuída pela Quercus, que reconhece a excelência da qualidade da água balnear, numa cerimónia que assinalou também o destaque do Algarve como a segunda região do país com mais praias galardoadas. No concelho de Vila Real de Santo António, 5 zonas balneares receberam este ano a distinção da Associação Ambientalista, atribuída com base nos dados oficiais da Agência Portuguesa do Ambiente. Durante a cerimónia, foi destacado o trabalho desenvolvido na proteção ambiental e no tratamento de águas residuais, considerado determinante para a preservação da qualidade das águas balneares. Na época balnear de 2026, a Quercus distinguiu 434 praias portuguesas com o galardão Qualidade de Ouro, mais 8 do que no ano passado. O Algarve foi a segunda região do país com maior número de distinções, somando 86 praias galardoadas. A terceira edição da Alba House Dream Academy reuniu cerca de 500 participantes em Faro para um conjunto de iniciativas dedicadas aos princípios do novo Bauhaus europeu, centrados na promoção de um futuro mais belo, sustentável e inclusivo. A iniciativa integrada no Festival Bauhaus contou com mais de 40 parceiros e 5 municípios, promovendo dezenas de atividades, entre debates, oficinas, exposições, concertos e sessões de cinema. A Comissão de Coordenação e Desenvolvimento Regional do Algarve, através do Europe Direct Algarve, participou em várias sessões dedicadas ao desenvolvimento sustentável, ao futuro dos territórios, à inovação e à valorização da cultura e da criatividade. A Fortaleza de Santa Catarina, na Praia da Rocha, volta a receber entre 17 e 19 de julho o Portimão Wine Tasting, iniciativa que reúne os produtores vinícolas do concelho e promove a degustação de vinhos e produtos regionais. Durante os 3 dias do evento, entre as 20 horas e a meia-noite, os visitantes poderão provar os vinhos produzidos pelas adegas Arvade, Quinta da Penina e Vila Alvor, num espaço com vista para o Rio Arade e para a Praia da Rocha. Além das provas de vinho, o programa inclui animação musical diária e uma oferta gastronómica composta por ostras da Ria de Alvor, marisco, porco no espeto, queijos, enchidos e doçaria regional. A entrada é livre, o copo de prova tem um custo de 2 euros e as provas de vinho variam entre 2,5 euros para vinhos de colheita e 3,5 euros para reservas. O Portimão Wine Tasting é organizado pela Associação Turismo de Portimão com o apoio do município.
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Seja bem-vindo à Rádio Portimão FM, onde celebramos o bom som nacional e internacional. Eu sou a Helena Silva e estaremos juntos durante 2 horas. Envie as suas dedicatórias para geral@radioportimão.com e prepare-se para uma viagem musical única, onde cada nota desperta emoções e memórias. Vamos deixar a música falar por si.

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1: Eu acho que o amor é que é tramado, para não dizer outra palavra, que era o que o Miguel Esteves Cardoso dizia, não é? Eu acho que é o próprio amor que é tramado e que nos desconcerta, não é? Porque o amor acho que tem um bocadinho de efeito bumerangue. E para o bem e para o mal, aquilo que nós lançamos às vezes vem, temos o retorno, não é? Foi um bocadinho a base da escrita dessa canção. Sem rancores, o amor é algo de espetacular e de aproveitar e viver-o ao máximo, acho eu.

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queria dizer que é muito normal estas coisas acontecerem e nós acharmos que isto é sobre nós e que o problema é nosso. Então quando eu fiz Eu Fui Longe Demais, que é uma música que fala muito sobre o eu estou aqui fechada, eu quero ser mais, mas eu não consigo. E é tipo uma revolta para com a própria pessoa de o que é que tu estás a fazer, porque é que tu não és suficiente. E que eu sei que há muita gente que se identifica com esta música, porque esta foi a minha música com mais streamings, esta foi a minha música que mais pessoas me vieram dizer: olha, obrigada por teres lançado esta música. Eu sei que há muita gente que se identifica com isto.

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A humanidade é o que nos une como seres vivos que partilham o mesmo lar. Este planeta é a empatia, a compaixão e a capacidade de nos colocarmos no lugar do outro.

0: 3 horas. Boa tarde. 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

bem ou mal, permitiu em termos de criação. Eu falo por mim, foi uma coisa incrível que aconteceu, porque aquele isolamento, para mim, pelo menos, foi muito inspirador. E se calhar até a criar com base na desgraça, seja própria ou seja alheia, mas a verdade é que foi um período que permitiu fazer coisas como nunca tínhamos feito antes.

A música é muito mais do que uma forma de entretenimento. Ela é um meio poderoso que nos conecta uns aos outros, independentemente das diferenças. A música é terapêutica. Ajuda-nos a lidar com as emoções, a reduzir o stress e a promover o bem-estar emocional. A música, no seu todo, fortalece os laços humanos. Os concertos e festivais reúnem pessoas de todas as idades e origens para celebrar a música. Uma harmonia poderosa ou uma letra significativa tem a capacidade de conectar as pessoas.

quando acreditamos no nosso trabalho, somos menos vulneráveis àquilo que acontece de fora para dentro. Muitas vezes não é fácil, muitas vezes somos confrontados com inúmeras dificuldades, mas eu acho que tendo um trabalho em que acreditamos, tendo um trabalho consistente, eu acho que isso fará certamente com que essas dificuldades tenham um peso menor.

E é tudo por hoje. Regressamos na quinta-feira, à mesma hora, 14, 16 horas, aqui na Portimão FM. E queremos contar consigo novamente.

0: 4 horas. Boa tarde.
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Eu acho que é importante descentralizar e levar os concertos também aos pequenos meios, e isso é uma ideia que me apraz muito, muito mesmo. E tomara que muitas outras câmaras municipais adotem esta forma de estar na cultura, porque é muito importante. Não são só as pessoas dos grandes centros que têm direito a ver coisas bonitas a acontecer, não é?

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1: No episódio de hoje, vou falar-vos do livro O Bebedor de Vinho de Palma, de Amos Tutuola, editora Tinta da China. O autor é um humilde, mas engenhoso contador de histórias, embora tenha apenas 6 anos de instrução. Nascido na Nigéria, fez parte da primeira geração de autores africanos da era pós-colonial. Esta obra seria valorizada pela sua originalidade e pela forma como demonstrava a força das raízes da cultura e tradições rurais africanas. O Bebedor de Vinho de Palma é a história de alguém cujo único ofício é beber vinho. Aliás, desde os 10 anos que não faz outra coisa. O pai, que era o homem mais rico da terra, reparou que o filho não conseguia fazer mais nada senão beber. Então ofereceu-lhe uma fazenda de palmeiras e arranjou um especialista em tirar vinho de palma. Muitos eram os amigos que se juntavam para beber o vinho que jorrava todos os dias. Durante 15 anos, tudo parecia correr bem, até que um dia o homem que lhe tratava do vinho caiu da palmeira e morreu. Agora, o nosso bebedor ficava sem vinho e sem amigos. Ainda procurou por outro homem que lhe tratasse do vinho, mas nada. Desesperado, começou a beber água, mas não era a mesma coisa. Depois lembrou-se de que os anciãos diziam que todas as pessoas que tinham morrido neste mundo não iam logo para o céu e que ficariam a viver algures. E é assim que começa uma grande aventura. Uma bela manhã, pega em todos os seus pertences e parte para descobrir por onde andaria o fazedor daquele saboroso vinho de palma. Porém, naquele tempo, tudo era coberto por florestas densas, com muitos animais e espíritos perigosos. Esta é uma odisseia pela qual facilmente nos deixamos inebriar, quer pelo poderoso efeito do imaginário mitológico africano, quer pelas suas criaturas fantásticas. Boas leituras!
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Eu adoro essas experiências de fazer coisas diferentes com pessoas diferentes e foi realmente maravilhoso cantar aquelas canções que eu adoro também, José Mário Branco, Zeca Afonso, tudo isso são canções que fazem parte da minha chegada a Portugal nos anos 80 e foi através dessas canções que eu descobri

0: 5 horas. Boa tarde.
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0: Que acho incontornável, uma voz eterna. E eu, quando era miúda, ouvia Edith Piaf. E quando eu cantava aquelas canções, o público ficava realmente muito entusiasmado com as canções da Piaf. Geralmente mantenho sempre uma canção de Edith Piaf. Eu continuo a interpretar o La Foule, que é um tema muito intenso, que eu gosto muito. O L'Avion Rose, sim, porque eu fiz uma versão no disco e geralmente, é claro, no concerto até gosto de fazer as duas versões. Faço a minha e faço também uma mais parecida com o original e as pessoas gostam de cantá-la comigo também.
1: Olá, boa terça-feira. O Dia Mundial do Chocolate degusta-se a 7 de julho. A origem dessa comemoração não é muito clara, mas o que importa é que este é o dia do ano de comer chocolate sem peso na consciência. Apesar de tudo, recomenda-se alguma moderação. Alguns estudos indicam que o chocolate é mais viciante do que algumas drogas. É curioso que o chocolate teria sido utilizado pelos maias como moeda de troca. Para eles, o cacau era uma dádiva dos deuses, daí o seu valor. Enquanto isso, os maias serviam cacau aos guerreiros para dar-lhes força. Hoje quem está de parabéns é um DJ e produtor musical de Electronic Dance Music sueco, que faz 35 anos. Chama-se Alesso. Já trabalhou com inúmeros artistas, nomeadamente Avicii, OnePublic, Calvin Harris, Usher e David Guetta. Em 2012, a MTV chamou Alesso de novato da EDM, a quem devemos estar atentos. E Madonna convidou para abrir as datas da sua MDNA Tour e chamou Alesso de a próxima grande atração da Dance Music. Em 2014, ficou classificado na 15ª posição na lista do Top 100 DJs da revista DJ Magazine.

0: verdade, eu não tenho nada, mas gostaria de ter. Aproveita seu doutor e dá um trocado pra eu comer.
1: Que trocado o quê? Não tem vergonha nessa cara suja, não. Vai trabalhar, ô vagabundo.
0: Eu gostaria de ter um pingo de orgulho, mas isso é impossível pra quem come o entulho misturado com os ratos e com as baratas e com o papel higiênico usado nas latas de lixo. Eu vivo como um bicho, ou pior que isso, eu sou o resto do mundo. Eu sou mendigo, indigente, um indigesto, um vagabundo. Eu sou, eu não sou ninguém. Eu tô

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0: Obrigada. Obrigada. Maravilha, muito obrigada. Eu também. Eu também, muito obrigado. Obrigado. Muito obrigado.
1: Obrigado a todos que participaram desse trabalho. Obrigado. Obrigado. Obrigado, Zeca. Obrigado a todos. Obrigado aos músicos. Obrigado a grupo. Obrigado a todo mundo. Muito obrigado. Obrigado a vocês, público. Sou muito grato a todos vocês. Muito obrigado por tudo. Muito, muito.

0: 6 horas.
1: Boa tarde. 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

Estamos em Super Kizomba FM com este Tu Vives em Mim, trabalho lançado em 2012, 8 anos depois. A Coelho Ayonda viria a falecer, uma grande perda e muito sentida para a música, em particular para a música de Angola. Sejam bem-vindos. 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

0: terça-feira, fica Mami Bibiana, cuja voz se ouve pela primeira vez por aqui.
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Esta terça-feira, sempre na melhor companhia, a vossa e a da melhor música. Muito obrigado e continuação de uma super semana. Amanhã estaremos de volta. 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

0: 7 horas. 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
2: O Programa Municipal de Sensibilização, a Escola e os Riscos, Preparar para Proteger, envolveu cerca de 9.500 alunos docentes e não docentes durante o ano letivo 2025-2026. Através de 342 ações de prevenção e sensibilização promovidas pelo Serviço Municipal de Proteção Civil de Portimão. Segundo o município, a iniciativa que terminou a sua 11ª edição registrou um aumento de mais de uma centena de ações face ao ano letivo anterior, permitindo realizar sessões com grupos mais reduzidos e reforçar a participação dos alunos. Entre as novidades, esteve a introdução do suporte básico de vida no ensino básico, formação que acompanhará os estudantes ao longo do percurso escolar, bem como a utilização de um jogo didático para abordar temas como o uso do 112, incêndios rurais, sismos, tsunamis e preparação de kits de emergência. Desde a criação do programa, em 2014, mais de 110 mil pessoas participaram nas ações de sensibilização. Paralelamente, o município promoveu formação certificada em emergência pré-hospitalar, primeiros socorros e combate a incêndios, tendo ultrapassado em junho os 1.500 operacionais certificados. O Serviço Municipal de Proteção Civil de Portimão dinamizou ainda ações de sensibilização junto da população sobre prevenção de incêndios rurais, segurança doméstica e proteção civil, além da participação de mais de 9 mil pessoas no exercício nacional A Terra Treme, dedicado à preparação para sismos e tsunamis. O programa será retomado no próximo ano letivo, mantendo o objetivo de reforçar a preparação da comunidade escolar e da população para situações de emergência. As duas principais associações empresariais do setor turístico do Algarve assinaram um memorando de entendimento para avançar com a fusão que dará origem à Associação de Empresas Turísticas do Algarve, um processo que deverá estar concluído até ao final do ano. Segundo o presidente da Associação dos Hotéis e Empreendimentos Turísticos do Algarve, Hélder Martins, a nova estrutura pretende reforçar a representação do setor, agregando empresas da hotelaria, restauração, animação turística e atividade imobiliária ligada ao turismo. A futura associação resulta da união entre a AETA e a Associação dos Industriais Hoteleiros e Similares do Algarve, que em conjunto representam cerca de 1.200 associados. A assinatura do memorando decorreu esta segunda-feira em Albufeira, na presença do secretário de Estado do Turismo, Comércio e Serviços, Pedro Machado. A Praia de Monte Gordo hasteou esta terça-feira a bandeira Qualidade de Ouro 2026, distinção atribuída pela Quercus, que reconhece a excelência da qualidade da água balnear, numa cerimónia que assinalou também o destaque do Algarve como a segunda região do país com mais praias galardoadas. No concelho de Vila Real de Santo António, 5 zonas balneares receberam este ano a distinção da Associação Ambientalista, atribuída com base nos dados oficiais da Agência Portuguesa do Ambiente. Durante a cerimónia, foi destacado o trabalho desenvolvido na proteção ambiental e no tratamento de águas residuais, considerado determinante para a preservação da qualidade das águas balneares. Na época balnear de 2026, a Quercus distinguiu 434 praias portuguesas com o galardão Qualidade de Ouro, mais 8 do que no ano passado. O Algarve foi a segunda região do país com maior número de distinções, somando 86 praias galardoadas. A terceira edição da Alba House Dream Academy reuniu cerca de 500 participantes em Faro para um conjunto de iniciativas dedicadas aos princípios do novo Bauhaus europeu, centrados na promoção de um futuro mais belo, sustentável e inclusivo. A iniciativa integrada no Festival Bauhaus contou com mais de 40 parceiros e 5 municípios, promovendo dezenas de atividades, entre debates, oficinas, exposições, concertos e sessões de cinema. A Comissão de Coordenação e Desenvolvimento Regional do Algarve, através do Europe Direct Algarve, participou em várias sessões dedicadas ao desenvolvimento sustentável, ao futuro dos territórios, à inovação e à valorização da cultura e da criatividade. A Fortaleza de Santa Catarina, na Praia da Rocha, volta a receber entre 17 e 19 de julho o Portimão Wine Tasting, iniciativa que reúne os produtores vinícolas do concelho e promove a degustação de vinhos e produtos regionais. Durante os 3 dias do evento, entre as 20 horas e a meia-noite, os visitantes poderão provar os vinhos produzidos pelas adegas Arvade, Quinta da Penina e Vila Alvor, num espaço com vista para o Rio Arade e para a Praia da Rocha. Além das provas de vinho, o programa inclui animação musical diária e uma oferta gastronómica composta por ostras da Ria de Alvor, marisco, porco no espeto, queijos, enchidos e doçaria regional. A entrada é livre, o copo de prova tem um custo de 2 euros e as provas de vinho variam entre 2,5 euros para vinhos de colheita e 3,5 euros para reservas. O Portimão Wine Tasting é organizado pela Associação Turismo de Portimão com o apoio do município.
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eu tive assim uma fase muito, muito complicada em que eu acabei por me afastar de todas as pessoas, e acho que é importante que as pessoas não tenham medo de denunciar as coisas. Normalmente os abusos, a maioria deles, são dentro de um círculo de pessoas conhecidas, e eu sempre fui uma pessoa com imensa vida e sempre fui muito criativa, e acabei por me fechar muito e a achar que o problema era meu. E adoeci mesmo, mentalmente. Fiquei muito mal. E acho que isto acontece com muitas pessoas.

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1: Olá, o calor aperta, a carteira encolhe e o português continua firme. Sua, resmunga, paga, mas ainda diz, podia ser pior.
2: Ai, Rica, durante o Portugal-Espanha o meu marido ficou tão nervoso que se pôs a falar com a televisão.
3: Ah, e a televisão respondeu?
2: Respondeu, disse, tenha calma que eu também estou a trabalhar sob pressão.
4: Está tanto calor que ontem fui abrir o frigorífico só para conversar.
1: Conversar com o frigorífico?
4: Sim, sim, é a única em casa que ainda me responde com frieza.
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4: O episódio que se segue é dedicado àqueles noivos que, por não gostarem de pipis, preferem comer miúdos. Embora alguns gostem mesmo é de moê-las. Estou tão engraçadinho hoje.

0: Será? Será o nosso Zezinho?
1: Acalma-te, mulher, acalma-te. O nosso Zezinho partiu ontem para a sua lua de mel e não vinha já tocar à campainha, até porque ele tem a chave e tudo, não é?
0: Querias que eu deixasse ir para a lua de mel sem levar a nossa chave? Ah, então e se o Zezinho tivesse um problema qualquer e precisasse de asilo, hein? Ora, ele levou a chave cá de casa para eu ficar sossegada. Porque hoje em dia há para aí raparigas que são capazes de tudo e ninguém me garante que aquela com quem ele se casou não seria capaz de abusar dele. Oh, sabe-se lá.
1: Pronto, pronto. Agora que já deste o teu show de mãe galinha, vai lá abrir a porta para sabermos quem é, vai.
0: Ai, pronto, lá vou eu.
1: Espero que não seja mais nenhuma conta. Juro que já paguei tudo e não foi pouco. Nunca pensei que casar um filho custasse tanto dinheiro. Ainda bem que o Zezinho é filho único e eu não tenho mais nenhum para casar.
0: Olha, Xavier, é a mulher do nosso filho e o pai dela.
1: O quê? Já? Mas ainda ontem casaram e ela já está de volta.
2: O senhor nem imagina o que o seu filho me fez.
3: Ah, pois! O vosso Zezinho fez a maior das considerações à Quininha. Ah, mas isto não fica assim.
1: O quê? Ele fez-lhe isso? Ah, ganda Zezinho. Sai ao pai, não há dúvida.
2: Mas o que ele fez foi não me fazer nada.
1: O quê? Não posso crer.
4: Olá, papá. Olá, mamã.
5: Ah, o quê? A Quininha já cá está.
1: Zezinho, a tua mulher e o teu sogro estão aqui a queixar-se por tu não teres feito nada. Ah, não me digas que é verdade, porque seria uma vergonha para toda a família. Eu até te aluguei um quarto sexy erótico num motel para não te faltar nada e tu não cumpriste. Olha que o quarto até tinha uma cama de água, Zezinho.
4: Pois tinha, pai. Mas aí é que está o problema.
1: O problema? Mas qual o problema?
4: O pai esqueceu-se de que eu não sei nadar. Eu não sei nadar, papá.
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17: Obrigada, Isabel.
16: Uma edição saída de emergência. Há quem ache que a cabeça é uma bola e daí falar-se em doentes da bola. Por outro lado, por haver bola, há quem por causa da bola passe o tempo a dizer: ora bolas, e fique doente de cabeça. Para debater este problema, três ilustres psiquiatras reuniram-se em Lisboa.
18: Caros colegas, esta sessão do nosso Congresso de Psiquiatria vai ser dedicada ao estudo de dois doentes que têm a mesma mania e obsessão.
19: E qual é a mania deles, doutora? Diz a parafusada.
18: Ambos têm a mania que são o primeiro-ministro José Sócrates.
20: Se me permitem a opinião, acho que são doentes muito filosóficos. De certeza que leram Sócrates.
18: Ah, mas estes doentes são absolutamente pacíficos, caro colega. Uhum. E não fazem mal a ninguém, doutora Pancadinha.
20: Será melhor examiná-los, não acha, doutora desaparafusada?
18: Absolutamente, doutora Rosca Porca. De entrada aos nossos pacientes.
19: Oh, aqui estão eles, doutora, já parafusada.
18: Ora, muito bem, muito bem. Vamos lá então saber, tu quem és?
21: Sou o primeiro-ministro José Sócrates.
22: Não, o José Sócrates sou eu.
21: Mentira, eu sou o primeiro-ministro.
22: É impossível, deve ser o segundo, porque o primeiro sou eu.
21: O José Sócrates sou eu.
22: Não, eu é que sou o José Sócrates.
20: Interessante, very interesting. Embora este método de tratamento já seja muito antigo e conhecido, sugiro que eles passem a estar juntos no mesmo quarto.
18: Ah, por mim aprovo, doutora Pancadinha. Já veram ela.
19: Eu também, doutora. Eu também aprovo.
20: Já passou um mês desde que os nossos dois primeiros ministros passaram a repartir o mesmo quarto. Será interessante verificar se houve alguma alteração.
18: Doutora Rosca Porca, de entrada aos nossos primeiros ministros, please.
19: Aqui estão eles, doutora, diz a parafusada.
18: Muito bem, farewell. Diz-me lá, quem és tu?
23: Eu sou o Cavaco Silva.
24: Eu é que sou o Cavaco Silva, um novo presidente.
18: Mal, olha lá, tu és presidente de quê, afinal?
23: Sou o novo presidente da República.
18: Então, também és presidente?
24: Sou o novo presidente da República.
18: Well, não haja dúvida. A política portuguesa está mesmo a dar cabo da cabeça às pessoas. Eu proponho, como passo seguinte do tratamento, que sejam postos ambos na presidência da República.
20: Yes, concordo plenamente. Vou já telefonar para o Palácio de Belém para reservar os rooms, os quartos.
19: Eu também concordo.
24: Eu sou o presidente da República.
23: Desculpe, eu é que sou o presidente da República.
25: O quê? Estás outra vez com dor de cabeça?
20: Nem queres saber. Estou cá com uma enxaqueca que não vejo nada.
25: Ah, entendi-te. Quem fica sem ver nada sou eu. Outra negra, hein? Contigo é que o governo farta-se de ganhar dinheiro no abono de família.
19: Aquele espantalho que o compadre pôs ali no meio da sua sementeira com a cara do ministro das Finanças tem dado resultado.
26: Oh, com resultadão, comadre. Desde que eu pus ali aquele espantalho com a cara do ministro das Finanças, os passas apanharam tamanho susto que até já vieram devolver as sementes que tinham roubado na semana passada.
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0: 8 horas.
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9: Olá, viva, seja bem-vindo. Mais duas horas de emissão de AB Play. Destaque para a música nova. As informações do mundo da música. Abrimos as portas de hoje com música de Zarco. Vertigens.

Soraya Tavares lança o seu mais recente single. Depois de um conjunto de canções que retratam um período de transformação pessoal, Tecnimanchi surge como um momento de libertação. Com influências afro, R&B e pop, a canção celebra o prazer de viver o presente, dançar sem olhar para o relógio e deixar que a noite dure até o nascer do sol. Entre o português e o crioulo, Tecnimanchi, a expressão que remete para até amanhecer, transforma-se num refrão que convida a esquecer o peso dos dias e abraçar o momento.

Desapegada é o título do provocador novo single de Inia. A cantora e compositora edita agora a canção que dá início à nova etapa da sua carreira artística de originais. O tema foi criado com Choro, que assina também a produção e conta ainda com a colaboração de Extinto na escrita.

Almost Monday apresentam Duplicate, o mais recente avanço do novo álbum Thank God It's Almost Monday. Mantendo a energia característica da banda, Duplicate reforça uma escrita mais narrativa e uma nova perspectiva na composição. Assente num ritmo dançável e numa produção luminosa, a canção combina uma energia imediata com uma escrita marcada pela autoconsciência, explorando o contraste entre a confiança exterior e a parte mais vulnerável no seu interior. 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

0: Dia Sem Ti é o single de estreia da banda Jardim dos Calados, oriunda da região de Estoril de Basto. Trata-se de uma banda pop-rock que mergulha profundamente nos sentimentos de vazio, saudade e solidão deixados por uma ruptura amorosa. Interpretada com grande carga emocional pelo vocalista da banda, a canção conduz o ouvinte por uma viagem introspectiva, onde a ausência da pessoa amada se transforma numa presença constante.
1: Não

José Cid desvenda a canção Magia, o terceiro avanço do álbum Jovem aos 80, que será editado em setembro deste ano. Magia é rock puro e duro, mas com um som intemporal que conquista ouvintes de todas as gerações. Recuperada do baú do tempo, esta canção com mais de 50 anos surpreende pela sua atualidade, autenticidade e energia roqueira.

Após meses de expectativa e especulação, Katy Perry lançou a nível mundial o seu novo single, Watch It Burn. Neste tema, Perry apresenta um hino incisivo sobre aquilo que acontece quando anos de silêncio, necessidade de agradar os outros e condicionamento baseado em amor e luz finalmente atingem o limite. No seu núcleo, Watch It Burn fala da permissão para sentir a raiva de forma honesta, deixar de minimizar a dor e permitir que emoções reprimidas venham finalmente à superfície.

O cantor português Virgul acaba de lançar o seu novo single, Não Tá Fácil, uma canção que conta com participação especial de Maninho. A colaboração entre dois dos artistas mais carismáticos da música portuguesa promete levar ainda mais energia e boa disposição ao público. O tema tem letra de Virgul, Maninho, Azart e Gonçalo Malafaia, enquanto a composição musical reúne ainda os contributos de Daúz e

Olá, estamos de regresso. Mais uma etapa para o AB Play desta semana, com mais novidades do mundo da música. Vamos arrancar com Sortudo, música nova dos Napa.

A cantora sul-africana Tyla lançou o novo single Is It Love, terceiro tema da apresentação do seu próximo álbum, A Pop. A música combina ritmos de verão com uma mensagem emocional. Depois de conquistar 2 prémios Grammy e vários galardões internacionais, Tyla continua a afirmar-se como uma das maiores estrelas da nova geração.

Sam Smith regressa com My Guy, o primeiro single de Hazel Eyes, o muito aguardado quinto álbum de estúdio. Com uma abordagem pop intimista e emocional, My Guy destaca-se pela sua delicadeza e romantismo, antecipando um álbum marcado por uma forte componente pessoal e emocional.

continuamos por cá com música nova. Vamos, não tarda nada, a espreitar a tabela dos 10 temas mais tocados em Portugal. Antes disso, ficamos à escuta de Sai de Casa, de Maria Leitão.

0: Então vamos lá conhecer a tabela dos 10 temas mais tocados em Portugal. Nesta lista temos duas novidades para a saída da portuguesa Maro e Planetário. Top Mais. Posição número 10 da contagem do Top Mais, Napa Drucado caiu 5 posições. Manteve a posição 9, Gracie Abrams, That's So True.
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0: Subimos o lugar, estamos na 8ª posição, para uma queda de 4 para Siena Spiral. Maybe. Entrada para a posição 7, Miguel Araújo e os 4:30. Esta saudade há muito que não passava por cá.
1: Número 7. Matei.

0: Stop Match. Alex Warren, Ordinary, seus 5 lugares, está em 6º. Posição 5 para Benson Boone. O Beautiful Things subiu 2 lugares.
1: Número

0: Top Mais. Grande subida, 8 posições para David Guetta com Teddy Swims e Tones and I. Gun, Gun, Gun. Volta a liderar a tabela, Ray, Where Is My Husband?
1: Número 1.

Top Mais. Estamos conversados de top. Voltamos a atualizar a tabela na próxima semana. Até lá, cheios de grandes músicas. Continuo por aí.

O cantor brasileiro Gustavo Lima está de regresso ao formato ao vivo, com o lançamento de Bala Alojada, um tema que assinala uma nova etapa na sua carreira. A canção recupera a identidade musical que marcou alguns dos maiores êxitos do artista, voltando a combinar o sertanejo com influências de bachata e a sonoridade de inspiração flamenca. Bala Alojada retrata a dificuldade de ultrapassar um grande amor, recorrendo à metáfora de uma bala alojada no peito, para simbolizar uma dor que só pode ser curada com tempo e cuidado.

Está na hora de fechar. Para a semana voltamos com mais novidades do mundo da música. Entretanto, temos mais música nova para ficarmos à escuta. Para já, nos próximos minutos, arrancamos com Volta, Meu Bem, Bedocha. Até para a semana.

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1: 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Quando falamos em festas, claro que a música faz parte da animação. Hoje falamos das grandes festas, das canções. Chega primeiro uma canção de 1962, Sam Cooke, chamada de Having a Party. Ele pede ao DJ que não pare a música, pois está a ter um ótimo momento com a sua namorada.

Ainda na década de 60, temos uma das canções mais conhecidas sobre festas, mas que não estava a correr lá muito bem. It's My Party and I Cry If I Want You. Fala de um desgosto amoroso. Chegou rapidamente a número 1, no ano 1964, e foi usada em inúmeros anúncios e filmes. Curiosamente, tem a produção da Quincy Jones, e quem diria que esta festa, afinal, ia ser um enorme sucesso.

Chegamos agora a uma das últimas canções do Jackson 5. Blame It On A Boogie, de 1978, não chegou a número 1, mas tornou a canção como das mais conhecidas da era disco, bem como o videoclipe que foi o primeiro para o grupo. Foi utilizado um equipamento especial para fazer o efeito de arrastamento da imagem. 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

Vamos ficar com uma das canções mais conhecidas da Whitney Houston. Chama-se I Wanna Dance With Somebody e é gravada em 1987. Ganhou vários prémios e até o nome foi usado para o filme da biografia da cantora em 2022. Boa semana.

0: 10 horas.
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2: 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Vivam, estamos de volta para mais uma edição dos Reis do Rock aqui na sua estação de rádio favorita. 60 minutos de música à volta do mundo. Bem-vindos. 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

Na edição de hoje, Líquido, uma banda de rock alternativo da Alemanha, formados em 1996. Em 1999 lançaram o seu primeiro álbum de estúdio, Líquido, que atinge o número 2 das tabelas austríacas. O primeiro single, Narcotic, atingiu o número 1, estando no top durante 19 semanas. E depois, um original dos Buggles, com os The Presidents of United States of America. Era uma banda americana de power trio de rock alternativo. A banda formou-se em Seattle, Washington, em 1993 e terminou em 2016. São as primeiras duas a tocar nesta edição dos Reis do Rock. Já a seguir, o punk rock ou pop rock ou rock alternativo, como lhe queiram chamar, dos The Offspring, de Haunting Beach, na Califórnia, a banda de Dexter Holland, em antena.

Três grandes músicas em tempos completamente diferentes. Sweet Child O' Mine, dos Guns N' Roses. Ainda, os AC/DC em Thunderstruck para a banda sonora de Terminator. E finalmente, provavelmente o álbum que eu mais gosto na pequena carreira dos Nirvana. Bleach é o álbum de estreia da banda americana, lançado a 15 de junho de 89 nos Estados Unidos. Este foi o único álbum da banda a contar com a presença de Chad Channing na bateria.

Três músicas que falam por si neste universo da música alternativa, no pós-punk ou no rock gótico. Gardens of the Arcane Delights é um EP lançado pelos Dead Can Dance em 1984. O único lançado pela banda. Foi originalmente lançado como um disco de vinil, tendo as suas faixas sido mais tarde adicionadas ao primeiro álbum da banda Dead Can Dance, quando este foi lançado em compact disc. Juntamos Stephen Morris, Peter Hook, Bernard Summer e Ian Curtis. A banda foi inspirada pela música Warszawa, do álbum Low, de David Bowie. Porém, uma banda de punk rock londrina, Warsaw Punked, lançou o seu primeiro álbum em novembro de 1977. Então eles decidiram mudar de nome para evitar alguma confusão. E em dezembro de 1977, eles decidiram o seu nome definitivo. O nome veio do livro The House of Dolls, de Carol Satinsky. Joy Division, Divisão da Alegria, é o nome dado para uma área onde as mulheres judias eram mantidas prisioneiras e oferecidas sexualmente aos oficiais nazistas. Fechamos com uma das grandes faixas do From Lion's Mouth, o Sound, de Adrian Borland e Possession.

0: O Children Ruins. Depois, a banda dos Estados Unidos do indie rock e do post-punk revival The National, nascidos originalmente no final dos anos 90 no Ohio, nos Estados Unidos, mudaram-se para Nova York e depois do habitual período de apresentações ao vivo em pequenos espaços, gravaram o primeiro disco. The Fake Empire, música que prossegue a linha de discos anteriores, canções onde a voz de Matt Berninger sobressai e a melancolia é sempre doce e é um dos nomes pop-rock mais apetecidos do momento. Red Right Hand, de Nick Cave, completa esta sessão de três. Em sons finais, Spitfire, Public Service Broadcasting. Resta-me agradecer uma vez mais a sua presença para mais uma edição dos Reis do Rock. Voltamos na próxima, em 60 minutos de música, à volta do planeta. Cheers, mates.
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0: 11 horas.
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Olá a todos, sejam muito bem-vindos a mais uma edição do Cascais Garage. O meu nome é Cláudio Silva e estou por cá na emissão 532 para vos dar a conhecer cerca de uma hora das melhores bandas de garagem nacionais. Sim, porque se a banda tem uma garagem, ela vai passar por aqui. Obrigado pela tua companhia aqui na tua rádio de eleição. E para abrir o programa de hoje, vamos ficar com Rovin e o single Motard.

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1: 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Seguimos agora com o Cheryl Kisses e este February Sun.

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1: E antes de fecharmos esta primeira parte do Cascais Garage de hoje, João Miguel Gordino Simões com Doce Vidânia.

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1: Vintage do Cascais Garage, onde recordamos velhas glórias do pop e do rock nacional. Vamos recordar os Larif Dada com Zubi Zeva 9.
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Olá a todos, sejam muito bem-vindos à segunda parte do Cascais Garage e hoje o meu nome é Cláudio Silva e continuo por cá para vos dar mais cerca de 30 minutos das melhores bandas de garagem nacionais. Sim, porque se a banda tem uma garagem, ela vai passar por aqui. Segunda parte quase inteiramente dedicada à coletânea 20 and Free da Ethereal Soundworks. Vamos então desfilar com alguns temas, a começar com os Akashic and Friends com este Let Me Dream a While Part 2.

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1: E continuando na escuta de mais dois temas da coletânea da Ethereal Soundworks, da coletânea 20 and Free, agora os Malignia com A Dança.

E o Cascais Girls de hoje está quase a terminar e temos um tema de Manila para escutar. 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Passa também pelo Facebook Cascais Girls, deixa por lá o teu like e assim vais recebendo todas as notificações. Mas se tens uma banda, é a samba da tema garagem, envias tuas músicas para cascaisgarage@gmail.com. E para terminar o programa de hoje, Manila com o tema Tô Mal.

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Uma hora. 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